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5: 8:05.

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0: Chocadas. São Pena.
1: Isso aqui é pra sempre, hein? 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
4: 8:34. 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
4: 9:06.
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3: 9:37.
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5: 11:05.
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1: Antena FM e a hora certa. 11:34.
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0: Essa é diferenciada, né?
1: Que isso?
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2: Antena FM e a hora certa. 3:02.

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2: 3:31.

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8: 4:02.

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4: 4:31.

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6: Oba, de volta por aqui. 6:31 aqui na Antena. Bom dia, você ouviu aí o horário eleitoral gratuito no rádio? É, vamos aí até as eleições, teremos esse horário reservado à propaganda partidária política, tá bom? Hoje é dia 31, é o último dia do mês de agosto. Olha aqui, ó. Dia 31, hoje é dia internacional do blog. É, do blog. É dia internacional das pessoas afrodescendentes. Hoje também é dia de São Raimundo Nonato. Já ouviu falar em São Raimundo Nonato? Pois é. Hoje é dia de São Raimundo Nonato e hoje também é dia do nutricionista. É, vamos aqui às nossas informações no Agro Antena desta bonita, maravilhosa, gostosa, bela manhã de segunda-feira. É, deixa eu tomar um cafezinho aqui pra dar uma engraxada. Pois bem, são 6:32, 6:32, vamos aos destaques de hoje aqui no Agro Antena. Aqui, a crise na mão de obra e também novas tecnologias marcam aí os debates na Expocacau. Aconteceu em Ilhéus, na Bahia. A Expocacau, produtor de cacau da Bahia, abriu uma loja para vender chocolate e também derivados, né? Pois bem, temos mais aqui, mais informações, olha só, é fogo amigo, indígenas usam queima controlada da vegetação para prevenir incêndios florestais. Muito bem, a inadimplência no crédito rural bateu recorde e chegou a 8,8% no mês de julho. A Expo Inter 2026 será um termômetro aí para o setor de máquinas agrícolas. O etanol para de cair nos postos e já tem leves altas em alguns estados brasileiros. O que mais a gente tem por aqui? Muito bom, um casal fez aí um ensaio de gestante em um aviário com 26 mil pintinhos, entende? As mulheres quando estão grávidas, vai a um local, né? Umas gostam, vai no estúdio mesmo de fotografia, outras vão em um aras, outras vão em uma floresta, em um local, um ponto bacana, legal. Esse casal, eles foram em um aviário com 26 mil pintinhos. Foi lá que eles fizeram aí as fotos, né? Da gravidez da esposa. Aí bonito. Cada um tem uma, né? Um gosto, enfim. Pois bem, você tá ligadinho, tá antenado, tá sintonizado com a gente. Um abraço muito forte, obrigado, bom dia. É amanhã. manhã de segunda-feira, último dia do mês de agosto, 31 de agosto. Temos mais por aqui. Em setembro, saiba como se inscrever aí para a abertura nacional do plantio da soja 2026-27. Só o que mexe com soja sabe, né? Agora já são 6:34, 6:34. O mercado internacional amplia oportunidades na produção da lichia paulista. É, você já viu falar na lichia paulista? Então, é exportando bastante. Nós temos aqui algumas reportagens que diz respeito aí à questão né, do próximo ano aí, com o próximo presidente, enfim. Olha, por exemplo aqui, daqui a pouquinho eu vou trazer aqui o que o agro espera do próximo presidente, né? Tem também a questão de que a autografia, autofagia, na verdade, autofagia eleitoral, e o Brasil é que não cabe na propaganda eleitoral. Mas antes, olha aqui, ó, com relação ao boi gordo no Brasil, a arroba caiu no mês de agosto, mas em setembro deve ser de ampla recuperação, aí dizem os analistas. De acordo com os analistas, a decisão dos Estados Unidos de isentar 300 mil toneladas de carne bovina, né, de cortes dianteiro aí, para produção de hambúrgueres, as cotas tarifárias não impactou incisivamente aí as negociações cotidianas. Especialista aponta que a euforia ficou restrita ao mercado futuro, experimentou agressivo movimento de alta no decorrer dos últimos dias. Para a primeira quinzena de setembro, a medida norte-americana deverá ter um impacto limitado. A indústria ainda calculando a viabilidade da ampliação aí dos embarques para esse mercado, destaca o analista. Segundo ele, o ambiente de negócios no Brasil seguiu pautado por maior conforto das escalas de abate, em especial para os frigoríficos de maior porte, o que contribuiu aí para a queda de preços em algumas praças. Semana passada, e vamos dizer assim que terminando o mês, né, São Paulo capital acumulou uma queda de 4,23%. Arroba lá, ficou ao preço de R$340. A Goiânia acumulou uma queda de 1,49%, R$330. R$340 em Mato Grosso do Sul, inalterado aí até o final de semana anterior. Em Mato Grosso, 335, baixa de 1,47%. Em Rondônia, 333, uma retração de 1,48% perante os 338 praticados a semana antecedente aí. Especificamente município de Vilhena, já tá bem mais perto para lá, né? E aí sempre Vilhena tem a valorização um pouquinho maior aqui para o estado de Rondônia. São 6:38, 6:38. Muito bom dia para você ligadinho, para você antenado com a gente. O que o agro espera do próximo presidente? Um episódio que tá exibindo aqui o Canal Rural, né? Que tá exibindo um episódio. No centro do debate está o agronegócio. Em agosto, o Canal Rural ouviu 6 das principais entidades do setor para entender o que o agro espera do próximo presidente da República e quais devem ser aí as prioridades para quem está no campo. Entre as principais demandas estão o crédito rural, mais acessível, seguro rural, proteção de renda e segurança jurídica. O episódio também aborda temas aí como regularização fundiária, cadastro ambiental, que é o CAR, custos de máquinas e ainda a questão da armazenagem e logística. As entidades ouvidas, apesar das particularidades de cada cadeia, as respostas convergem aí, as respostas convergem para a necessidade de medidas que deem mais segurança e previsibilidade ao produtor rural. E por aí segue, né? É exatamente isso. Segurança jurídica, segurança no campo também, né? Enfim. 6:39 aqui na antena. 6:39. Ah, uma outra que diz respeito aqui à questão eleitoral. O horário eleitoral começou, né? Mudam as músicas, os cenários, as cores e os candidatos. O roteiro, entretanto, parece o mesmo. De um lado, promessas cuidadosamente produzidas, do outro, ataques pessoais, acusações e tentativas de destruir a reputação do adversário. No meio dessa disputa está o eleitor procurando aí alguma resposta para os problemas concretos da sua vida. A crítica não está na existência do confronto. A democracia pressupõe divergência, fiscalização e oposição. O problema começa aí quando a disputa eleitoral deixa de ser uma comparação de projetos e se transforma em um campeonato de ofensas. Nesse momento, a política deixa de discutir o país e passa a alimentar a si própria. É, verdades, né? Enquanto os programas eleitorais apresentam um país quase cenográfico, existe um outro Brasil lutando para sobreviver. É o Brasil das empresas endividadas, das famílias que perderam capacidade de consumo, dos empreendedores sufocados pelo crédito caro e dos produtores rurais que trabalham com margem cada vez menores. Somente até abril, 268 processos de recuperação judicial envolvendo 602 CNPJs foram registrados em 2026. Cada processo possui aí causas particulares, mas o conjunto funciona como um sinal de alerta. A recuperação judicial é quase sempre o último recurso de quem ainda tenta continuar produzindo, empregando e pagando suas dívidas. Mesmo depois das reduções recentes, a taxa Selic permanece a 14% ao ano. Nesse ambiente, o crédito deixa de ser instrumento de crescimento e passa a ser fator de sobrevivência. O capital de giro encarece, o investimento é adiado, o consumo perde força. Empresas contraíram dívidas quando os juros eram menores e agora descobrem que a rentabilidade operacional já não é suficiente para suportar o custo financeiro. Esse é o país real e deveria estar no centro do debate eleitoral. A política que se alimenta da própria crise. O Brasil vive uma espécie de autofagia política. A energia que deveria ser utilizada na construção de soluções e consumida na tentativa de destruir adversários. Governo e oposição passam mais tempo procurando culpados do que apresentando caminhos. Não se trata de acusar este ou aquele candidato, trata-se de reconhecer um comportamento que atravessa partidos, governos e também eleições. A polarização permanente oferece combustível para a manutenção do poder. Ela divide a sociedade, mobiliza militâncias e transforma qualquer crítica em uma declaração de guerra. Enquanto todos brigam, os problemas permanecem. A dívida pública continua crescendo. A produtividade avança lentamente. A infraestrutura permanece insuficiente. O sistema tributário continua complexo. A insegurança jurídica afasta investimentos. A educação não prepara milhões de jovens para uma economia cada vez mais tecnológica. Nenhum desses problemas cabe em um ataque de 30 segundos. Gostei dessa aqui, viu? Vou até salvar aqui. Realmente é muito boa, né? E por aí segue. Os programas de transferência de renda são indispensáveis para milhões de brasileiros. Seria irresponsável negar a sua importância, principalmente em períodos de desemprego, inflação ou perda de renda. O problema aparece quando a proteção emergencial não vem acompanhada de uma verdadeira porta de saída. Os dados mostram que a pobreza recuou, o que precisa ser reconhecido. Ainda assim, 23,1% da população brasileira permanece ou permanecia abaixo da linha da pobreza em 2024. É quase um a cada quatro brasileiros. E por aí vai. Um projeto de país não pode se limitar a administrar essa realidade, né? Por aí segue, bacana aqui essa, né? Essa questão aqui é, né? De a autofagia eleitoral e o Brasil que não cabe na propaganda. Muito bem, parabéns aqui ao, né? Ao Miguel Daiold, é, né? Quem escreveu aqui, né? Essa opinião, muito bom. É isso aí, agora são 6h44. Tempo aqui, rapaz, o reloginho passa rápido, né? Aqui, deixa eu. Aqui tem uma informação legal, bacana, e eu achei que, né? Ficou muito bom, e o produtor rural, com certeza, de Jaru, né? É, está com certeza aplaudindo, sabe por quê? Uma ponte foi substituída, né? Por outra. Mas não foi qualquer substituição. Uma ponte de madeira, né? Sempre tem que estar dando aquela reforma, aquela, né? Ora uma viga, né? Aí com o tempo também estraga e tem que substituir, enfim. Foi substituída lá uma ponte de madeira por uma ponte de concreto e aço, viu? Ficou, foi bom aqui, hein, rapaz? A primeira ponte de concreto e aço de Jaru foi inaugurada pela prefeitura na manhã da última sexta-feira. Construída sobre o rio Passaqual, é o nome do rio, é esse mesmo, Passaqual. No quilômetro 17,5 da linha 608, a nova ponte integra um conjunto de ações realizadas pela prefeitura de Jaru em prol da expansão e da melhoria infraestrutura, né, rural do município. Muito bem, né? Aqui. Ficou bacana, ficou legal. Tem os rios que não tem como colocar tubos, não tem como colocar aquelas aduelas, enfim, né? É preciso fazer realmente pontes. Essa, ela tem as suas cabeceiras de concreto, né? Muito bem feita, por sinal, aqui a impressão da fotografia. E aí, ali é o corpo, a ponte mesmo é de aço. Muito bom, realmente muito bom, parabéns à prefeitura de Jaru, né? Essa ponte aí é o tipo de ponte que tem que ser feita esses rios maiores, como por exemplo a gente tem aqui no, aqui na nossa Ouro Preto, várias pontes sobre o rio Boa Vista, né? É, sobre o rio Boa Vista, temos várias pontes aqui, a começar ali, por exemplo, aqui do 37, né? Tem ponte sobre o rio Boa Vista, aí depois na 4 do 37, aí desce, né? E vai tendo, tem lá na 101, enfim. É nessas pontes maiores que tem que fazer isso aí. Legal, bacana, e aí dura, né? Pra muito tempo, realmente, parabéns. Falando em Jaru, aconteceu a cavalgada lá em Jaru, né? A Expo Jaru promoveu uma das maiores cavalgadas já realizadas no município. Não sei não, mas é, pelo que eu vi, né? É a maior já realizada lá em Jaru. Muito bem, parabéns. Foi na manhã do último sábado. É muita tradição, movimentação bonita lá em Jaru. A cidade recebeu uma das maiores cavalgadas já realizadas no município, reunindo centenas de cavaleiros e amazonas, o que participaram lá do evento em comitivas, né? Ou de forma individual. A tradicional cavalgada abriu oficialmente o clima da maior festa de Jaru e levou aí para as ruas grande concentração de participantes. Famílias, grupos de amigos, comitivas celebrando uma das principais tradições aí ligadas ao agronegócio e à cultura do município. Muito bem, legal, bacana. Eu acompanhei algumas imagens e realmente muito bom a cavalgada de Jaru. Parabéns. São 6h48, 6h48. Tá você ligadinho, tá você antenado, sintonizado aqui na frequência 100.7, a gente trazendo aqui algumas informações do agro pra você, tá bom? Finalizando por aqui, daqui a pouquinho vou voltar e vou trazer aqui informações, outras informações, é claro, música e atender o nosso ouvinte. Tem mais um montão de gente já ligadinho comigo aqui, antenados na nossa programação.

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13: Oba, de volta por aqui com Bom Dia Antena, você ligadinho e antenado comigo. Voltando agora 6 para as 7. Ouvi um aqui do Índio Aragano. Baile Velho. Alô, meu amigo Zezinho do Romualdo. Fala comigo. Abraço pra você, meu garoto. Ele tá mandando um alusão lá pro grande major, Dona Laudina, da Fazenda Capivara. Tá aí, bonito. Tchau, obrigado. Eu atendo mais um montão de gente comigo aqui.

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0: como é que tá a sua segunda-feira? Conta aqui em nosso WhatsApp 699-9608-0800. É o 699-9608-0800. É segunda-feira, início de semana. É final de mês, é fim de mês. Hoje é o último dia do mês de agosto e nós estamos como? Trabalhando, né? Porque o trabalho enobrece o homem. E por isso nós estamos aqui na luta, né? Na luta. Rapaz, é complicado, né? Tem que trabalhar, ganhar o dinheirinho, pagar as contas. É, rapaz, é isso aí, né? Sem trabalhar tá ruim. Aliás, trabalhando é um pouquinho complicado. Imagina sem trabalhar. Então vamos trabalhar, vamos trabalhar. Aqui sim. Acesse redeantelefm.com.br. Manda aqui um abração do meu amiguinho. Cadê aqui, rapaz? Meu amiguinho, cadê o... O Arthur Torres e Edileuza estão em Alvorada do Oeste. Reinaldo do Mac Silva também. Um alusão aqui pro pessoal do Brothers Motos em Alvorada também, tá? Alô, Thiago Mecânico. Deus matamos na escuta, viu? Também tá em Alvorada. Valeu, Thiago. Quem mais aqui? Célio Parente tá em Porto Velho. E a Luna tá em Urupá, curtindo a Antena FM, só de boa, né, Luna? Só de boa. 699-9608-0800, alô, Cristian. Bom dia também pro Fábio e toda a galera da Asa Motos em Alvorada do Oeste. Alô, Nilzete Bala de Rondolândia, valeu. Ouvinte nosso aqui de todos os dias, não troca a Antena FM nem por R$100 uma cocada, né? É pra você chegar, ô, Nilzete, eu vou dar um doce de coco, mas R$100 pra você não ouvir a rádio hoje. Pois ela fala assim, olha, pega esse coco e come, e os R$100 gasta com o que você quiser, mas eu não troco a Antena FM por nada. É isso aí, né? Um abraço também pros meninos em Jorge Teixeira, lá na Selaria do Mazinho. Alô, Hugo Cirino!
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0: Se redeantenafm.com.br. Deixa eu agora contar aqui para vocês que na noite da última quinta-feira, dia 27, a Caixa Econômica Federal sorteou o concurso 3.730, ou seja, 3730, da Loto Fácil, que teve como ganhadores do prêmio principal quatro pessoas e cada um irá levar a quantia de R$846.630.39. As apostas ganhadoras são das cidades de Jaru, aqui na nossa querida Rondônia, Araguari, Minas Gerais, Fortaleza, no Ceará, e agora que o filho chora e a mãe não vê, Itaquaquecetuba, São Paulo. Pronto, ufa, pensei que eu não ia conseguir pronunciar a palavra da cidade aqui lá de São Paulo, tá? Eu falar de novo? Vou nada gaguejar aqui? Ah, vou nada, rapaz. Então parabéns a todos os ganhadores aí da Loto Fácil. Ai, ai, ai. A gente vai ler umas notícias, rapaz. Tem umas palavras que é complicado. Quando você já conhece a palavra, beleza, né? Agora quando é novo assim, nossa. Mas a cidade aí tá bom. Não, não vou pronunciar não, tá? Vou pro intervalo, isso sim. Vou tomar água. Beba água, beba água.
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0: Essa aqui é a melhor programação do seu rádio, desejando a você um super bom dia. Ó, trato aqui todo mundo com todo o carinho do mundo, né? Então, se você quer participar comigo nessa segunda-feira, dia 31 de agosto, aproveita e manda um zap zap pra cá no 699-9608-0800. Então tá, acesse redeantenafm.com.br. Gente, ó, também ouça a Antena FM pelo aplicativo, pelo CarPlay, aí no multimídia do seu carro. Quem mais aqui? Deixa eu mandar um alô para os nossos amigos caminhoneiros. Mandar um alô também para os nossos amigos taxistas. Você também do Uber, né? Do aplicativo de mobilidade urbana. Um abraço para vocês. Bom dia, bom dia, bom dia. Ótima segunda-feira também para ir para os passageiros dos taxistas, dos táxis, né? E também do Uber. Então tá. 699-9608-0800. Daqui a pouquinho tem mais alôs. Daqui a pouquinho falo mais de você. Mas antes disso, deixa um recado aqui pra você. Cadê aqui? Cadê? A Maria Dinar tá ouvindo o programa. Célia Matias tá em Alvorada. E a Lene. Lene tá em Espigão do Oeste. Josmar, tô aqui ligadinha na programação. Valeu, Lene. E toda a galera de Espigão do Oeste. É a música que você quer ouvir? Então bora. Aqui eu falo bastante. Quando é pra dar uma informação de relevância e pra falar também de vocês. Um alô, tá? Fora isso, menos blá blá blá e mais músicas.
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0: maravilha, Antena FM, a maior rede de rádios em Rondônia. Bom dia, bom dia, bom dia. Boa segunda-feira, bom dia, Dona Maria.
1: Acorda, menina.
0: Tá dormindo, mulher. Bom dia pra senhora.
1: Alô, alô.
0: Vamos falar aqui do alô, alô da galera aqui, rapaz, que legal. Regiane do bairro Santo Antônio. Bom dia, Regiane, tudo bem com você, mulher? Eliette também tá em Alvorada do Oeste. Alô, Eliette, obrigado pelo carinho. Também quem mais aqui tá curtindo? Marlon. Alô, Marlon. Marlon tá em Alvorada do Oeste, né? O Marlon tá sempre ligado aqui na antena, ligado na Antena FM. A Maria do bairro Nova Esperança tá em Cacoal, juntamente com o esposo, o Vitor. Estão ouvintes aí da antena de todos os dias. Valeu, galera de Cacoal. Enfim, a gente tem ouvinte aqui do estado todo, né? Atendemos pelo 699-9608-0800. Estamos ao vivo em rede para as emissoras da Antena FM, para Alvorada, Ariquemes, Cacoal, Paraná, Jorge Teixeira. Estamos também ao vivo para Ouro Preto do Oeste. Ai, sabe quem mais? Porto Velho, Urupai, Pimenta Bueno. Alô, Jorge Teixeira, Jaru. Abraço, galera, pelo carinho aí, tá? Bora pra mais músicas, vamos? Daqui a pouquinho eu falo mais de vocês. Enquanto isso, acesse o nosso portal de notícias, que é o dfmnews.com.br.
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4: Antena, faltando 3 minutos para as 10.
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1: E aí, gente bonita, começando mais uma semana com você sintonizado aqui na Melhor, hein? Hoje já é segunda-feira, dia 31 de agosto. Quero desejar uma excelente tarde para você ligadinho com a gente. Começa agora o seu compromisso com a música, com a informação e com tudo que movimenta o nosso estado, né? Tá no ar o Hits da Tarde pela Antena FM, a maior rede de rádios de Rondônia. E de onde você estiver, a gente quer estar também, né? Seja na capital, no interior, na cidade pequena, na zona rural, na estrada, no comércio, no trabalho ou em casa, se você já está em casa descansando. Rondônia é grande, mas quando a informação chega pelo rádio, a distância fica tão pequena, não é verdade? Hoje a gente vai fazer um giro por várias regiões do nosso estado de Rondônia, do nosso querido estado de Rondônia. Claro, a sua participação é fundamental. Eu já quero saber, de onde você está ouvindo a Antena FM agora? Manda aí qual é a sua cidade, fala pra gente qual emissora você está acompanhando. Estamos ao vivo, é Hits da Tarde, Antena FM, aumenta o som, porque as primeiras de hoje na minha companhia, Luciana Kester, estão chegando por aqui.
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1: Depois desse primeiro bloco musical, a gente vai fazer a primeira pausa do dia, não é verdade? Fica por aí, vai participando do nosso WhatsApp liberado para você nessa segundona. Hoje é o último dia do mês de agosto. Fechando um ciclo, né? Foi bom para você esse mês? Fala para mim aí, participa. Enquanto isso, rápido intervalo, já já eu tô de volta.

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2: 12:17.

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5: 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Depois do primeiro intervalo comercial, rápido, a gente já tá de volta por aqui. Música, interação, diversão, é o que não falta pra você nesta segundona. 996080800 é o WhatsApp do Hits da Tarde, o WhatsApp da Antena FM. Participa comigo, daqui a pouco tem alô pra você sintonizado na melhor. É isso mesmo, não saia daí, continue na sintonia, porque mais música tá chegando por aqui no nosso Hits da Tarde.
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5: 2:38.
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0: gente e vamos dando sequência ao Hits da Tarde aqui na Antena FM. Você tá ligadinho com a gente, sempre fica bem informado, né? E falando em informação, vamos falar de coisa boa, vamos falar aí do Rota da Justiça. É sério, em Cacoal o acesso à justiça não acontece somente dentro dos fóruns e escritórios. Um exemplo claro disso é a Rota da Justiça, que levou serviços gratuitos à população, reunindo atendimento jurídico, serviços sociais, emissão de documentos e outras ações de cidadania nesse final de semana. É isso mesmo. A iniciativa mostra que garantir direitos também significa aproximar a justiça de quem mais precisa dela, né? E esse trabalho continua em outras frentes. A Defensoria Pública de Rondônia realiza atendimentos itinerantes e também participa de ações de justiça rápida, da justiça rápida, levando orientação e assistência jurídica gratuita para as comunidades que muitas vezes enfrentam dificuldades para chegar aos serviços públicos. Em Cacoal, a Defensoria Pública também ampliou os pontos de atendimento com uma unidade no Tudo Aqui. É nesse cenário que a advocacia também exerce o seu papel, que é orientar, defender e garantir que a voz do cidadão seja ouvida, porque acesso à justiça não pode depender da distância ou da condição financeira. Onde tem alguém buscando seus direitos, tem espaço para a advocacia, né? E como diz, onde tem advocacia, tem OAB. E esses serviços são importantes, de fato, para a população. Foram vários atendimentos, várias orientações nesse final de semana, através desse projeto da Prefeitura Municipal de Cacoal, que é o Rota da Justiça. Cada vez mais pessoas podendo ter acesso a orientações, informações e até mesmo tratar de assuntos mais delicados, né? É importante a gente ver esse tipo de ação no interior do estado de Rondônia e outras ações itinerantes também através da carreta da Defensoria, né? Por aqui você ouve a música que você gosta, mas também fica bem informado. Esse é o Hits da Tarde, Antena FM, juntinho com você o tempo todo, na verdade, né? 996080800, estou aguardando a sua participação nessa tarde de segunda-feira. Lembrando que hoje é o último dia do mês de agosto. Bora curtir.
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5: 2:59.
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animação, né? Voltamos com tudo com Hits da Tarde. Vamos começar fazendo um giro? Rondônia teve um final de semana movimentado, né? Em Porto Velho aconteceu a Agrotec, que chamou a atenção pelo volume de negócio.

0: tudo o que é sobre Rondônia, aonde Rondônia estiver. Essa é a verdade, viu? Vamos curtir mais música chegando pra você sintonizado nessa tarde.
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0: aqui no Hits da Tarde dessa segundona. Fica sintonizado, já já eu tô de volta com mais música e informação pra você, amigo ouvinte ligadinho aí do outro lado do rádio.
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5: 13:19.
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Retornei depois desse intervalo breve, tô aqui de volta. Vamos falar aí de notícias da região do café? É, Cacoal registrou várias ocorrências, né, de incêndio nesse final de semana. Domingo teve incêndio em um apartamento onde começou por uma máquina de lavar. Que loucura, né? Nessas altas temperaturas a gente tem que tomar muito cuidado com sobrecarga de eletrodomésticos em tomadas, né? Tem gente que coloca aqueles benjamins conhecidos como T, né? A galera chama de T e acaba sobrecarregando.

incrível. As temperaturas estão muito altas, gente. Nossa, demais. Teve incêndio também na noite de sábado, que foi controlado ainda nessa segunda-feira. As equipes do Corpo de Bombeiros estavam fazendo rescaldo, porque sempre existe ali algum material queimando na parte de baixo, porque de fato foram muitos resíduos que pegaram fogo e acaba tendo aquelas

0: esse trabalho aí incessante. Desde 6 horas da tarde do sábado, foram mais de 7 horas de combate ao fogo. Foi numa empresa, num galpão, onde tinha material que é altamente inflamável, que era plástico, tubos, enfim. E foi complicado, dava para ver de longe o fogaréu. Infelizmente, mais uma ocorrência grave em relação a incêndio na região de Cacoal. Lembrando que Cacoal está sendo o segundo município do estado com maior índice de focos de incêndio, perdendo apenas para a capital, Porto Velho. A gente tem que tomar cuidado nessa época, como a gente diz, todo cuidado redobrado ainda é pouco. E para não ter danos maiores, né? Porque a população toda sofre com baixa umidade do ar, má qualidade do ar, pessoas que têm algum tipo de comorbidade, problemas respiratórios, sofrem em dobro. Então a gente tem que cada vez ter mais cuidado em relação a isso, porque é um problema sério e é um assunto sério, tá certo? Bora lá? Enfim, informação para você, notícia, né, que é destaque aí, vale a gente trazer aqui também no Risco da Tarde. Quero sua participação. No próximo bloco eu vou fazer a interação com o público e agora a gente vai curtir mais música.
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2: Não tem jeito, meu compadre, vambora. Ela vacilou comigo, nós estamos aí, tudo certo.

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2: 3:40.
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0: esse seria de interação com você ligadinho na Antena FM. Quero mandar alô pra Nilma do São Marcos, o Arlisson na capital Porto Velho, Eliette de Alvorada do Oeste, a Rose também Alvorada do Oeste. Quem tá ligadinho pra cá também, deixa eu ver quem é. Paulo Prazeres, tá ligadinho, curtindo. É Prazeres? Curtindo a gente. Só não falou de onde tá ligadinho, mas um alô pra você, tudo de bom pra ti. Quem tá por aqui também, vamos ver quem é, a Dona Joana. Oi, Dona Joana, tudo bem com a senhora? Boa tarde, bom dia, Sheila do bairro TX, Cacoal, a Elo Pinheiro também de Cacoal, ligadinha sempre com a gente, né? Um abraço pra você. Quem tá por aqui também é Isabel, alô pra você, Isabel, uma excelente tarde. A fofoqueira. A fofoqueira da Rosalina tá sempre ligada também. Manda um alô, professora Neuza, sempre acompanhando a nossa programação. Um abraço pra você, tá, prof? E pra todo mundo, né? Ligado conosco, sempre, sempre na sintonia, 24 horas, ligadinho na antena. A melhor rede de rádio de Rondônia, com certeza, né? Bora, bora, porque eu quero a sua companhia. Um abraço pra vocês. A galera ligada aí, a Sônia Quadra, a galera de Rondolândia, você que nos acompanha pelo aplicativo, pelo site da Antena, redeantenafm.com.br, você que ouve a gente escondidinho, eu sei, né, tá no trabalho, mas escuta a gente escondido, né? Bom demais. Um beijo pra vocês, tudo de bom? Vamos aumentar o volume que tem mais música chegando no Hits da Tarde de hoje.
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2: Eu acho que você tem que mandar aquela mensagem. 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
4: 4:01.
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0: 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Gente, pequena pausa aqui da nossa programação musical na sua segunda-feira. O programa só tá começando, então fica aqui comigo na Antena FM, a maior rede de rádios em Rondônia. Fica aí, tá? Sai daí não! Tem muita música pra rolar ainda hoje no seu Antena Sertaneja, edição desta segunda-feira, dia 31 de agosto.
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0: Antena 5:26.
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1: Muito bem, já estou de volta com Antena Sertaneja, segunda, 31 de agosto. Ótima tarde para você, tudo de bom. Agora chegou o momento de mandar aquele alô pra galera. Aldenice Marcos, alô Aldenice, valeu, boa segunda-feira. Rapaz, tomando uma cervejinha já, né? Tá bom demais, é. Valeu, valeu, valeu, valeu. Boa tarde também pra Sueli Ribeiro, tá na linha 14, em Urupá. Valeu, brigadão, Sueli. E aí, e aí? 699-9608-0800. Agora vamos aqui ouvir o Arthur. Alô, Arthur, você tá bem, né, rapaz? Contas novas aí, rapaz.
2: Opa, meu amigo, ah, opa! Estamos aqui na escuta.
1: E aí?
2: Manda um alô aí pra nós.
1: Ah.
2: Ah. Toca aí pra nós a música de Bruno Barreto, tá? De Gerente das Trevas.
1: Eita, meninão animado, é o Arthur Torres, tá em Alvorada do Oeste, e pediu aí, né, o Bruno e Barreto, Gerente da Sicredi. Então tá, agora vamos curtir mais músicas, daqui a pouquinho eu tendo você, viu, Arthur? Fica aqui na Antena FM, sai daí não.
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7: Antena, falta um minuto para 6.
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0: muitas participações no 699-9608-0800. Feliz demais da conta aqui com a sua participação. Obrigado, obrigado Rondônia, obrigado Brasil. Alô, Arlison Rocha em Porto Velho. Abel Domingos está comigo aqui. Quem mais ouvir na Antena FM é o Antena Sertaneja. Alô, Marcos do Greenville 2. Luciane Carvalho, valeu também, obrigado pela participação. Está em Jiparaná. O Rony está em Alvorada. O Rony Azevedo. Quem mais aqui? Ademar Linhares. Alô, Ademar, valeu. Ademar gosta da música do Chapeludo, né? Do Nando Moreno. Rapaz, Nando Moreno tá numa fase bacana, né? Gravou aí com vários artistas de renome nacional, né? Nome nacional. É muito bom, né? Bacana, bacana. Quem mais aqui? Márcio Pedreiro. Alô, Márcio! Tá em Alvorada do Oeste. Um forte abraço a você também. Cadê aqui quem mais? O Reinaldo do Max Silva. Galera também do Brothers Motos. Alô, Thiago Mecânico. Você tá bom, rapaz? Beleza? Luna tá em Urupá. E o Célio Parente em Porto Velho. E a música não para, que é menos blá blá blá e mais músicas, com certeza, né? Só fala um pouquinho pra falar o seu nome aqui na rádio, deixar o seu recado e registrar a sua participação. Aumenta o volume!
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0: Muito bem, é o Antena Sertaneja. Deixa eu contar para você aqui que a bandeira tarifária permanecerá amarela em setembro, informou na última sexta-feira, dia 28, a Agência Nacional de Energia Elétrica, a ANEEL. Será mantido o acréscimo nas contas de luz a partir de amanhã, né? Amanhã até terça-feira, dia 1º, para todos os consumidores conectados ao Sistema Interligado Nacional, que é o SIM. O custo adicional da bandeira é de R$1,88 a cada 100 kW consumidos. É o quinto mês consecutivo com a bandeira amarela. Segundo o ANEEL, a manutenção da bandeira se deve ao período seco no Brasil, o que leva a uma geração hidrelétrica menor, devido ao menor nível dos reservatórios e ao acionamento de usinas termoelétricas, com custo mais elevado. Abre aspas, a sinalização reflete condições menos favoráveis de geração de energia no país, com necessidade de utilização de fontes de geração com custos mais elevados, disse a ANEEL. Então, é o seguinte, a agência reguladora ressaltou ainda a necessidade do uso consciente da energia elétrica. Cara, não tem nem como economizar energia. Para quem tem ar-condicionado em casa, nesse calor, se você não ligar o ar-condicionado, meu Deus do céu. Agora, e para aquelas pessoas que não têm o ar-condicionado, né? Você liga o ventilador, rapaz. É claro que lá em casa também liga o ventilador, né? O ar sai mais quente que tudo. Então tá, pequenas mudanças de hábito podem contribuir para reduzir o consumo e ajudar no controle dos gastos com a conta de luz, recomenda a ANEEL. Então tá, mais informações dfmnews.com.br. Intervalo rapidão, tá? Já eu volto.
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0: Antena FM, 6:23.
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1: É o Zap Zap da Antena FM. Anotou aí? Já agendou? Ou não conseguiu agendar ainda? É fácil. Coloca assim, ó. 69 96 08 08 novamente e coloca 00, tá? Pronto, 996 08 0800, mas coloca primeiro aí o 69, tá? Coloca 69, aí vai dar certinho, só atualizar o WhatsApp, tá tudo certo, vai poder mandar mensagem aqui, interagir comigo nessa noite maravilhosa de segunda-feira. Olha então, alô Christian, alô Fábio, Zete Bala em Rondolândia, na linha 7. Eu também aqui um abraço ao Acélia Matias, Lene tá em Espigão, Regiane Silva no bairro Santo Antônio, também aqui tem mais aqui o Ian de Urupá, Eliette tá em Alvorada do Oeste. Alô Eliette, valeu, uma ótima noite pra você, tá bom mulher? Valeu. Alô Marlon, Maria do bairro Nova Esperança, Lourdes em Ouro Preto, Nilma do bairro São Marcos em Cacoal, Elô Pinheiro também em Cacoal, Terezinha de Fátima. Alô Terezinha, boa noite. E a música não para, continua, aumenta o volume, aumenta o volume.
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4: Antena 6:55.

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1: Legal, legal, de volta, é a Antena FM, a maior rede de rádios em Rondônia. Ótima noite pra você, hoje é o último dia do mês de agosto, hoje é 31, e que venha setembro, que venha setembro, 99960-80800, você participa comigo, pede sua música preferida, tô aqui pra atender você com todo o carinho do mundo, participa aqui, tá? Aqui ninguém fica no vácuo não, se demorar a responder um pouquinho, é só ter um pouquinho de paciência que a gente vai atender sim, tá? Fico muito grato aí pelas participações de todo mundo. Quem mais aqui? César de São Bernardo do Campo, Luzia tá em Alvorada, Nadir também tá em Cacoal curtindo o programa. Valeu também, ótima noite. Pra quem? Pro Val da linha 64 em Mirante da Serra. Galera aí de Mirante da Serra, um forte abraço aí pra vocês, tá bom? Então tá legal. Alô Lourdes, alô Cande, Jeová em Ouro Preto, alô Jaime, aos nossos amigos taxistas, nossos amigos aí do aplicativo de mobilidade urbana, nossos amigos caminhoneiros, você no ônibus, um forte abraço, uma ótima noite. É a Antena FM agora, é uma Antena Sertaneja.
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